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0: Bom dia, são 8 horas.
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2: Bom dia, são 9 horas.
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0: Bom dia, são 10 horas.
1: 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Este é então o momento certo para lhe dar as boas-vindas a este espaço informativo. Vamos conhecer alguns dos destaques noticiosos. Gasolina baixa 1,3 cêntimos por litro e gasóleo 3,1 cêntimos já neste mês de agosto. Bloco de Esquerda volta a questionar o Governo sobre processo de revisão de assimetrias remuneratórias na carreira da enfermagem. O preço dos combustíveis nos Açores vai baixar em agosto, com a gasolina a custar menos 1,3 cêntimos por litro e o gasóleo menos 3,1 cêntimos por litro, e segundo um despacho publicado já em Jornal Oficial. É o terceiro mês consecutivo em que os preços dos combustíveis no arquipélago registram uma descida, depois de a gasolina ter aumentado 32,3 cêntimos por litro entre fevereiro e maio, e o gasóleo 53 cêntimos por litro. A partir de 1 de agosto, o preço da gasolina sem chumbo, 95 octanas, é fixado em 1,81 euros por litro nos Açores, menos 1,3 cêntimos do que o cobrado no mês de julho. Já o gasóleo rodoviário passa a custar 1,72 euros por litro, o que representa uma descida de 3,1 cêntimos por litro. Também o preço do gasóleo colorido para a agricultura e para as pescas, definido noutro despacho, baixa 3,1 cêntimos por litro em agosto. O gasóleo colorido e mercado consumido na agricultura passa a custar 1,42 euros por litro e o gasóleo colorido e mercado consumido na pesca, 1,23 euros por litro. O gás butano, que registrou igualmente uma subida acentuada entre os meses de fevereiro e maio, verifica também uma redução pelo terceiro mês consecutivo. Em agosto, a quebra é de 8,5 cêntimos por quilo, com exceção do gás a granel, em que a redução é de 8,6 cêntimos por quilo. O gás butano vendido ao público no estabelecimento do revendedor em garrafas de 26 litros ou mais passa a custar 1,68 euros por quilo e vendido em garrafas de 24 litros construídas em materiais leves, 1,88 euros por quilo. O gás butano canalizado custa 1,68 euros por quilo e o gás butano a granel 1,27 euros por quilo. Os preços máximos dos produtos petrolíferos e energéticos nos Açores são alterados no dia 1 de cada mês e nos montantes equivalentes à variação do valor de preço Europa mensal. Nos meses de abril a maio, o Governo Regional baixou o ISP em 3,5 cêntimos por litro na gasolina e 4 cêntimos por litro no gasóleo para atenuar a subida acentuada dos preços do petróleo. Em junho, o Executivo açoriano decidiu aumentar o desconto no ISP, mas o Bloco de Esquerda Açores acusou o Executivo de não aplicar a redução prevista numa resolução aprovada em maio pelo Parlamento dos Açores em 10 cêntimos por litro na gasolina e 15 cêntimos no gasóleo. O aumento dos preços dos combustíveis acontece num contexto de forte tensão geopolítica no Médio Oriente e após o ataque dos Estados Unidos ao Irão, com os preços do petróleo pressionados pelo encerramento do Estreito de Hormuz e pela volatilidade dos mercados internacionais. O Bloco de Esquerda voltou a questionar o Governo Regional sobre o processo de revisão das assimetrias remuneratórias na carreira de enfermagem. O partido alerta que vários profissionais continuam sem resposta, apesar de terem solicitado a verificação das suas situações. Segundo o Bloco de Esquerda, em causa estão vários casos de enfermeiros com mais antiguidade que recebem menos do que os colegas com menos anos de carreira, com diferenças que podem chegar a várias centenas de euros por mês. Em nota de imprensa, o Bloco de Esquerda refere que o Governo já tinha garantido, em resposta a um requerimento anterior, que iria proceder a um levantamento nominal das situações reportadas, verificar as razões legais para eventuais discrepâncias e avançar com medidas corretivas sempre que necessário. No entanto, o Bloco de Esquerda diz que há profissionais que aguardam há mais de um mês pela confirmação da sua inclusão neste levantamento. O Bloco de Esquerda considera que estas disparidades, sem fundamentação legal, alimentam um sentimento de injustiça, desvalorização profissional e falta de reconhecimento do percurso laboral dos enfermeiros, agravando a percepção de desigualdades dentro da carreira. Face à ausência de respostas, o Bloco de Esquerda exige esclarecimentos sobre os motivos do atraso, os prazos previstos para a conclusão do levantamento e o estado atual de revisão das situações reportadas. Sublinha também que é imperativo que o processo avance sem mais demoras, sob pena de se perpetuarem desigualdades que comprometem a transparência e o respeito pela carreira de enfermagem nos Açores. O número de passageiros desembarcados nos Açores em viagens marítimas interilhas no mês de junho baixou 7,97% face ao período homólogo e segundo os dados revelados pelo Serviço Regional de Estatística. Em junho, desembarcaram nos portos da região 56.974 passageiros, provenientes de viagens interilhas, menos 4.934, o que corresponde a 7,97% do que no mesmo mês de 2025. Depois de uma ligeira subida homóloga, em maio, de 0,5%, o número de passageiros desembarcados nos Açores por via marítima voltou a descer em junho, à semelhança do que tinha acontecido entre julho e abril. Na época baixa, a Atlantic Line, empresa que assegura as ligações marítimas de passageiros nos Açores, realiza viagens apenas entre as denominadas Ilhas do Triângulo, Pico Faial e São Jorge, e entre as Ilhas das Flores e do Corvo. Entre junho e setembro, passam também a estar abrangidas as outras duas ilhas do Grupo Central, a Ilha Terceira e a Ilha Graciosa. Com várias viagens diárias para o Faial durante todo o ano, a Ilha do Pico foi a que apresentou maior movimento de passageiros em junho, com 25.341 desembarques, mas apresentou uma quebra de 8,12% face ao período homólogo. A Ilha do Faial apresentou resultados semelhantes, com 23.362 passageiros desembarcados e uma descida homóloga de 8,94%. A Ilha de São Jorge, que também tem ligações ao Pico e ao Faial durante todo o ano, registou uma redução de 6,57%, totalizando 6.585 desembarques. Também a Ilha Terceira apresentou uma quebra de 598 passageiros desembarcados, menos 48, 7,43%, do que em junho de 2025. Ainda que com menos passageiros, a Ilha Graciosa registrou uma subida face ao período homólogo, com 322 desembarques, mais 35, 12,2%. No grupo Ocidental, onde há viagens por via marítima entre as Flores e o Corvo, durante todo o ano, verificou-se igualmente um aumento de passageiros. Nas Flores, o número de desembarques subiu de 376 para 412, 9,57%, e no Corvo, de 313 para 354, 3,1%. No valor acumulado nos primeiros seis meses deste ano, os Açores contabilizaram 211.479 desembarques, menos 11.019, 4,95% do que no período homólogo. Junho foi o primeiro mês da operação marítima que abrange as ilhas Terceira e Graciosa, e nas restantes ilhas o valor acumulado foi inferior ao verificado no primeiro semestre do ano passado. Com 97.672 passageiros desembarcados, o Pico registou uma diminuição de 4,59%, enquanto o Faial somou 93.741 passageiros e uma descida de 5,52%. Já em São Jorge, desembarcaram 17.750 passageiros nos primeiros seis meses deste ano, menos 4,04% do que no ano anterior. Concluído que está este espaço informativo, desejo-lhe uma excelente sexta-feira.
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0: A Ilha de Santa Maria foi palco da conferência Atlantic Space Hub Designing the Future of Space 2026, que decorreu entre 22 e 25 de julho no Atlântida Cine. Durante 4 dias, o encontro juntou responsáveis de várias empresas, cientistas e engenheiros que trabalham em medicina de precisão, biotecnologia e medicina regenerativa, assim como de inteligência artificial e operações espaciais comerciais. Este encontro contou também com a participação da astronauta da NASA, Kate Rubins, e do astronauta da ESA, Matias Maurer. Inês Dávila, da Agência Espacial Portuguesa, salienta a importância deste encontro se realizar em Santa Maria.
1: Portanto, a nossa ideia aqui também, por um lado, é um setor que está sempre em evolução e o espaço, obviamente, tem sido de interesse também para a região e, aliás, há vários projetos que estamos neste momento à agência que também está a prosseguir no âmbito do espaço e achamos que era um momento ideal para trazer aqui uma comunidade que também nem sempre está habituada a vir aqui. E, portanto, juntámos aqui, no fundo, a comunidade dos Estados Unidos, que também tem um impacto e que culturalmente também é importante para a ilha, juntamente também com a comunidade europeia na área do espaço. E a nossa ideia foi um bocadinho agregar, por um lado, as empresas que conseguem providenciar os serviços que estamos aqui interessados, portanto, os serviços de microgravidade, os quais também terão impacto na Ilha de Santa Maria, e, ao mesmo tempo, os investigadores que estão a trabalhar nesta área e que muitas vezes têm experiências, têm boas ideias, têm uma boa ciência por trás, mas nem sempre têm oportunidades de testar estas experiências. E, portanto, a nossa ideia foi tentar colocar todos numa sala e perceberem o que é que está disponível, tanto na Europa como nos Estados Unidos, as possibilidades, e, ao mesmo tempo, esperar que daqui saiam alguns negócios e alguns, esperamos lá, também com impacto para Santa Maria.
0: Estamos a falar ainda de um setor que é muito complementar em várias áreas, que abranja diversos setores. Portanto, não é só a questão de se mandar foguetões para o ar ou de termos astronautas em missão. Estamos a falar de áreas muito concretas, mas muito importantes.
1: Sim, sem dúvida. E nesta conferência em específico, portanto, nós estamos muito focados aqui na parte da microgravidade e da investigação em microgravidade. Vamos dizer que um dos pontos essenciais é, por exemplo, a área da saúde. Muitas das empresas que estão aqui estão exatamente a trabalhar nas questões da saúde. Temos, se calhar, aquelas questões mais a nível estético, portanto, a parte do anti-envelhecimento e do prolongamento da vida, mas também estamos a falar, por exemplo, e já foi debatido inclusive ontem, nós temos aqui empresas que, através da microgravidade, como sempre farmacêuticas, na verdade, que conseguem melhorar a qualidade dos seus fármacos para trazer, que é aquilo que nós usamos aqui no dia-a-dia. Há empresas que estão ativamente a fazer investigação, por exemplo, na área do cancro, para garantir que conseguimos ter, em vez de estarmos, por exemplo, a irmos ao hospital, a fazermos tratamentos de quimioterapia, conseguimos, calhar, ter isto em casa também quando não é possível haver estas locações. Estamos a falar, inclusive, se formos ainda a um ponto mais elevado, de empresas que andam a testar, por exemplo, mesmo a manufatura de órgãos no espaço, para que possa ajudar nos transplantes em terra. Portanto, isto acho que é o melhor exemplo, e se calhar da saúde é realmente o exemplo mais impactante, de que nós temos aqui investigadores que estão ativamente a trabalhar na área da saúde, que se vai reverter no nosso dia-a-dia e vai-se reverter naquilo que é a nossa qualidade de vida.
0: Relativamente à sua palestra de ontem, qual foi a mensagem que esteve subjacente a esta própria conferência?
1: Sim, eu acho que ontem houve aqui um grande foco em Santa Maria, e a nossa ideia era exatamente trazer isto aqui no primeiro dia. A verdade é que nós temos aqui várias empresas que percebem que Santa Maria é o futuro do espaço. E é o futuro, principalmente nesta área de acesso e de retorno do espaço, e é aqui muito esta componente do retorno e da recuperação, porque obviamente nós fazemos investigação no espaço, nós precisamos trazer essa investigação para a Terra para a conseguirmos aplicar, então não é só questão de enviarmos, de facto, veículos para o espaço, é muito importante trazermos de volta esses veículos e usarmos a investigação que foi feita. E a verdade é que Santa Maria está posicionado, e tanto para o mercado dos Estados Unidos como para o mercado europeu, está posicionado, e outros, também vemos que há outros mercados que estão interessados em Santa Maria, mas a verdade é que nós temos aqui uma capacidade de ser um ponto focal no Atlântico para o mundo inteiro, para este tipo de atividades. E nós vimos isso ontem, ao longo de vários painéis, na verdade, e tivemos aqui empresas que assumiram publicamente que querem trazer as suas capacidades para Santa Maria, querem fazer instalação de infraestrutura aqui, e, portanto, querem trazer trabalho altamente qualificado para Santa Maria nos próximos anos, portanto, o que, obviamente, é o interesse da Agência Espacial Portuguesa, é isso, temos de tentar também dinamizar ao longo dos anos, trazer algo com impacto para a economia da ilha e da região no geral. E, portanto, acho que a mensagem que passou é o quão importante é Santa Maria e o quão reconhecido já é internacionalmente de que é o local onde temos de estar atentos, porque o futuro do espaço vai passar por aqui.
0: Uma última questão. Algumas vozes de resistência. É natural que, quando se trata de uma área nova, existem alguns focos de resistência.
2: O objetivo aqui da Agência Espacial Portuguesa é desmistificar e, com toda a transparência, fazer ver à sociedade mariense que há cuidado naquilo que se tem para o futuro.
1: Sim, sem dúvida. Primeiro, obviamente, estamos a falar de uma área nova e é novo para todos, não é? Nós estamos a fazer algumas coisas aqui que é a primeira vez na Europa que se está a fazer. Tudo isto são atividades novas e, portanto, é óbvio que vão haver questões. E tem de haver, porque a verdade é que também as questões nos ajudam nós muitas vezes a explorar certos temas que se calhar não estamos tão atentos. E, portanto, é super normal e é extremamente importante que haja questões e, portanto, é extremamente importante também que se responda às questões, porque a verdade é que, para tudo, tem de haver uma resposta, seja ela qual for, e se não a tivermos, temos de ir procurar e temos de fazer as análises necessárias para conseguirmos responder às questões. E, portanto, é normal que haja questões e é normal que haja respostas. E acho que o importante aqui é haver respostas nos vários níveis e do lado da Agência Espacial Portuguesa. E, realmente, dos projetos que têm estado a elaborar, focam também aqui um bocadinho mais no centro tecnológico. Sabemos, obviamente, também, temos falado isto há alguns anos, tem havido alguns prazos gerais também no projeto, mas, portanto, obviamente que há questões e que, do nosso lado, nós estamos completamente disponíveis para responder e, muito sinceramente, pelo menos o que nós temos garantido do lado da agência, há uma preocupação muito grande em nós não queremos trazer algo para a ilha que vá ser um problema no futuro, não é? Porque então a nossa missão não foi bem concluída, não foi feito. Nós queremos trazer algo que traga, ok, um retorno económico para a região, mas não arriscando a população, ou arriscando a qualidade de vida de quem aqui está. De tudo isso não é intenção nunca na vida. Portanto, eu acho que a ideia é exatamente, temos de desmistificar, temos de responder às questões que nos são colocadas e, do lado da agência, há a total responsabilidade de garantir que tudo aquilo que nós fazemos, e aliás, na verdade é que nos projetos onde nós estamos sempre aliados também à Agência Espacial Europeia, e por uma questão muito fulcral, eles têm experiência. Não é? Estamos a falar de uma agência europeia que tem feito estas atividades há dezenas de anos, que tem uma capacidade que mais ninguém na Europa tem, e que nós conseguimos ir buscar o conhecimento e as nossas questões, nós temos aqui o conhecimento técnico que nos permite fazer isto com confiança. E portanto, sem dúvida alguma, a nossa ideia é responder às questões, com também do nosso lado a total responsabilidade de garantir que aquilo que trazemos traz benefícios, mas realmente não vai criar impactos que sejam prejudiciais para a ilha.
0: Outra das presenças nesta conferência internacional, Rodrigo Coutinho de Almeida, da ESA, Agência Espacial Europeia. Ficou agradado com aquilo que viu e assistiu em Santa Maria.
3: Sim, é muito importante para a ilha, para o desenvolvimento da ilha e para trazermos, eu sou da Space Agency da Europa, da ISA, né? Europeia, a Agência Espacial Europeia, e nós estamos muito interessados no desenvolvimento da ilha sem trazer, e trazer ciência também para a ilha e tecnologia para o desenvolvimento da ilha. É mais isso. E na área de biomedicina, trazendo retornos, então todos os experimentos vão para o espaço, vão retornar aqui para a ilha e vão ter benefícios para a Terra também.
2: Mas, por exemplo, estar um brasileiro na Agência Espacial Europeia quer dizer que o Brasil fez um bom trabalho ao longo das últimas décadas ou dos últimos tempos para que também exista este voto de confiança para pertencer à Agência Espacial Europeia?
3: Sim e não. Eu sou um brasileiro, mas eu já vivo na Holanda há muito tempo, então eu sou cidadão holandês. Então, por isso que, para a Agência Espacial, eu sou holandês. Mas sou brasileiro, tenho dois passaportes, né? Então é isso. Mas, sim, o Brasil não está muito à frente, Portugal está mais à frente em termos espaciais. Algumas pessoas não sabem, mas a ESA já faz colaboração com a Agência Espacial Portuguesa, com a Marinha Portuguesa. A Marinha Portuguesa, nós temos os submarinos, que para estudar estudos de isolamentos. E também temos aqui em Lisboa o Biobanco, que para colocar todas as amostras da ESA, da Agência Espacial Europeia, lá. Então Portugal tem um papel chave. E agora Santa Maria.
2: Mas qual é o seu trabalho em concreto na Agência Espacial Europeia?
3: Meu trabalho, eu sou um biólogo cientista, então eu sou um cientista de projetos que estão relacionados à biologia. Então todos os projetos que vão para a Estação Internacional Espacial e devem retornar para a Terra para fazer análises, e eu sou responsável por fazer essa coordenação, e esse é o meu trabalho.
2: De qualquer das formas, é um trabalho de muita responsabilidade, mas também é algo novo, digamos novo, e que é preciso cada vez mais investir, estudar, pesquisar?
3: Sim. Temos coisas novas sempre, é uma área nova, e também temos coisas não só na área de biologia, de biomedicina, mas tem na área de humanos, né? Quer saber para a área de saúde, por exemplo. E muitas coisas foram desenvolvidas para o espaço, que depois que foram, foi visto que é, que é útil para a Terra. Para a Terra, né? E é, também tem as grandes perguntas. Nós estamos sozinhos no universo? Essa é uma pergunta que a ESA vai buscar. Nós vamos mandar um rover, que é um carro para, automático, para Marte em 2028. E esse carro vai perfurar o solo de Marte 2 metros para ver se encontra algum vestígio de vida fora da Terra. Então nós temos a grande chance de ser os primeiros a encontrar. E é isso, então são coisas muito motivadoras, né? Muito, assim, é.
2: Mas o seu trabalho é um desafio constante.
3: Sim, o trabalho é um desafio constante, porque não é fácil mandar isso, não é fácil. Eu tenho que fazer um link com a Agência Espacial Europeia, as universidades, os engenheiros, a indústria, outras agências. Então é um trabalho que requer muito, é muito desafio. Todo tempo é uma coisa nova, é desafio, mas é muito, muito excitante. Muito, eu sempre estou motivado.
2: E também o vosso trabalho é importante para despertar curiosidade nos alunos que estão agora no secundário para seguirem estas áreas?
3: Sim, por favor. É uma área que eu totalmente recomendo. A biologia só vai aumentar para a área espacial. Biologia espacial é uma área que, inclusive, em Portugal é muito forte. Temos astrobiólogos aqui de Portugal, são muito renomados. E agora, com a vinda dessas amostras e desses experimentos para Santa Maria, esses estudantes terão a oportunidade de verem como ser. Então, vai ter um centro tecnológico aqui. Uhum. Acredito que a Agência Espacial Portuguesa vai nos ajudar a mostrar o que está lá e vai servir como educacional. A ESA também tem a ESA Education. Nós trabalhamos juntos, que tem cursos de verão para estudantes de todos os níveis. Estudantes desde o nível high school, né, de segundo grau, para o nível mais alto de master e mais avançados.
2: Uma última questão. Daquilo que viu na Ilha de Santa Maria até agora, acha que Santa Maria é uma ilha de futuro para o futuro?
3: Muito bom. Sim, concordo. A Santa Maria é a ilha do futuro para o futuro, porque temos tudo aqui para fazer essa ilha um ponto espacial que está no Atlântico. Essa ilha está perfeita.
2: Mas surpreendido com algumas infraestruturas que já estão criadas na ilha?
3: Sim, ontem nós tivemos muitas apresentações e eu estou muito surpreendido. Não estava ciente, não estava sabendo que tinha tanta coisa já. Uhum. Lançamentos de alguns foguetes em órbita e também a ESA também tem a colaboração aqui com o Space Teleport, né? Então isso aí só tende a aumentar e melhorar também.
0: Edson Oliveira foi um dos fundadores do primeiro Centro de Estudos de Medicina Aeroespacial do país, integrado na Faculdade de Medicina da Universidade de Lisboa. Partilhou com os participantes desta conferência a sua vasta experiência.
4: É um evento de grandíssima qualidade. Isto poderia ser feito em qualquer sítio do mundo e o ser feito na Ilha de Santa Maria acho que é um privilégio para todos, porque sem dúvida juntou-se aqui um grupo de cientistas, investigadores, pessoas da indústria do setor aeroespacial de vários cantos do mundo, obviamente mais focado na Europa e nos Estados Unidos, mas vai um bocadinho para além disso, e estão representadas aqui os grandes players desta área. Portanto, acho que do ponto de vista de local, como digo, acho que é um orgulho ter um local, sobretudo um encontro, um simpósio desta qualidade aqui na Ilha de Santa Maria, e que faz todo o sentido, dado o enfoque que a ilha tem dado neste setor, a aposta que tem sido neste setor, uma aposta certa e claramente ganha, e que tem que continuar a desenvolver. E acho que isto de alguma forma representa que os Açores, e especialmente esta zona, está apostada da forma correta. Agora, o que é que temos a ganhar? Isto obviamente são tudo pessoas neste evento do setor que já estão envolvidas e que no fundo vêm partilhar conhecimento. Ou seja, todos nós, e como isto é este encontro, é muito transversal em termos, portanto, vai desde as áreas básicas de investigação celular até à indústria e ao transporte aeroespacial. Portanto, estamos sempre a aprender, porque eu transmito a minha área, que é a área da medicina e a medicina aeroespacial, e os efeitos e a importância que tem a medicina na área do espaço, e ao mesmo tempo estou a aprender em pessoas que fazem investigação celular, investigação, aquilo que se chama de investigação fundamental, da qual eu não estou tão envolvido, ou os transportadores que transportam, no fundo, astronautas para o espaço, e percebemos um bocadinho qual é, como é que eles pensam do ponto de vista do processo de seleção, do processo de esse dinamismo que é. Portanto, todos têm a ganhar em encontrar-se num evento destes.
2: Mas, doutor, alguém que vai para o espaço, um astronauta que passe algum tempo no espaço, quando vem para a Terra, biologicamente transforma-se. Não é a mesma pessoa. Deste ponto de vista, o que é que acontece depois de se ter uma experiência no espaço?
4: Não é tanto depois, mas é mais durante. Ou seja, o efeito, os efeitos, basicamente, do nosso corpo está desenvolvido e foi desenvolvido ao longo de milhares e milhares de anos num ambiente terrestre, portanto um ambiente com aquilo que nós chamamos um G de gravidade. A partir do momento em que vamos para 0G, ou seja, a ausência de gravidade, todos os nossos sistemas biológicos têm que se adaptar, porque nós estamos adaptados à existência de gravidade. Portanto, não há nenhum sistema biológico que não tenha alguma forma de adaptação. Cardiovascular, musculoesquelético, genitourinário, neurovestibular, Todas as áreas, de alguma forma, têm que se adaptar. Essas adaptações, normalmente corre tudo bem, mas nem todas as adaptações são assim tão fáceis. E, portanto, há adaptações que dão origem à doença. Doença enquanto se está no espaço. E é um bocadinho esse o enfoque da medicina aeroespacial. É um bocadinho preparar as pessoas que vão para o espaço, neste caso os astronautas, prepará-los, mitigar o risco de eventos adversos possam pôr em causa a saúde, naturalmente. E depois também o retorno, porque obviamente se passamos muito tempo no espaço, o nosso corpo acaba por se adaptar a estar sem gravidade, e depois quando voltamos tem que se readaptar à existência de gravidade. Não é dramático, a realidade é que todos se readaptam ao fim de alguns dias, mas também é preciso algum treino e algum conhecimento para que essa adaptação, aquilo que nós chamamos o recondicionamento, ocorra sem grandes percalços. Portanto, desde o ponto de vista cardiovascular, porque depois as nossas válvulas, nomeadamente do sistema venoso, não estão habituadas a trabalhar, o nosso coração já não está habituado a fazer tanta força, porque como não tem gravidade não precisa de fazer tanta força para bombear o sangue, e portanto depois quando volta eles têm alguma dificuldade a andar, porque ficam hipotensos, ou seja, ficam com a tensão baixa porque o coração não tem força para bombear. Ao contrário de quando estão lá em cima, em que a cabeça fica muito inchada porque há uma migração dos fluidos corporais para a zona do tronco e da cabeça quando estão sem gravidade. Portanto, há aqui estes efeitos são quase, ou grande parte deles, quando ficamos sem gravidade, são quase imediatos. E é engraçado porque aqui em Santa Maria, o ano passado ocorreu o astronauta por um dia, este ano vai ocorrer novamente. Eu sou normalmente o médico do voo, já fui o médico do voo ano passado, vou ser o médico do voo este ano, e portanto é muito interessante porque os efeitos da ausência de gravidade são quase imediatos, não é? Ou seja, a pessoa sente logo a diferença, mal fica sem gravidade, fica logo, sente logo algumas alterações. Claro que depois, se tivéssemos os voos parabólicos, são apenas 20 segundos de cada vez. Se tivéssemos, em vez de 20 segundos, tivéssemos muito mais tempo, claro que esses efeitos seriam mais prolongados e sentiríamos de forma mais objetiva. Mas, de qualquer forma, ou seja, no fundo, o que é que isto quer dizer? O nosso corpo adapta-se, seja à ausência de gravidade, seja à volta com gravidade. Quando formos para Marte, teremos que nos adaptar, porque Marte tem um terço da gravidade terrestre. Quando formos para a Lua, temos que nos adaptar, porque a Lua tem um sexto da gravidade. Portanto, é tudo uma adaptação. E o nosso corpo é muito resiliente.
2: E a medicina aeroespacial já dá resposta a muitas das preocupações de quem faz estas missões?
4: Ah, claro, sim. Dá, pelo menos dá a resposta à grande maioria das situações.
2: Ou é ainda algo recente a medicina ligada ao aeroespacial?
4: A medicina aeroespacial existe desde que o homem foi ao espaço. Quer dizer, percebeu-se logo que quando o próprio Gagarin foi ao espaço, percebeu-se logo que houve ali coisas que aconteceram. Portanto, rapidamente se percebeu que isto era uma área que tinha que se investir, muito derivado inicialmente do setor aeronáutico, não é? Ou seja, pessoas que estavam habituadas, não à ausência de gravidade, mas ao chamado medicina de voo, ou seja, a chamada medicina aeronáutica. Depois foi simplesmente ir um bocadinho mais para cima, para chegar à medicina aeroespacial. Atualmente, e tendo em conta que já o homem já foi ao espaço há muitos anos, portanto já temos muitos anos de conhecimento e as coisas desenvolvem-se e apostam-se, e portanto há cada vez mais, ou seja, objetivamente já se dá resposta a uma grande percentagem de coisas e já se consegue de alguma forma mitigar os riscos. Mas há coisas que ainda não, ainda há coisas que ainda estamos a investir para investigar, sobretudo para de alguma forma perceber como é que vamos permitir que o corpo consiga sobreviver saudável, nomeadamente à radiação. A radiação é algo muito importante, porque nós, quando saímos da atmosfera terrestre, temos a radiação cósmica, que é muito, muito, muito nociva e, portanto, os astronautas sofrem muito com ela e, portanto, temos que verificar os efeitos da radiação e criar mecanismos protetores de radiação, que lá que estão a criar, cada vez mais eficazes, mas ainda é preciso fazer mais e melhor. E depois temos outras doenças, não vale a pena aqui entrar em detalhes, mas há várias doenças que ainda não sabemos bem qual é o mecanismo pela qual elas ocorrem. Nomeadamente há uma doença que é o síndrome neuroocular associado ao espaço, que é uma doença que não existe no planeta Terra, na medicina terrestre, digamos assim, é uma doença apenas espacial, e que ainda não percebemos bem porque é que acontece. Ou seja, alguns astronautas começam a perder visão, perder capacidade visual progressivamente, e ainda estamos a tentar perceber porque é que isso acontece, e enquanto nós não percebemos porque é que isso acontece, não conseguimos fazer as contramedidas necessárias e os tratamentos necessários. Portanto, há aqui ainda muita coisa a descobrir. Quanto mais tempo passamos no espaço, quanto mais tempo estivermos lá em cima, mais teremos que descobrir isto. Quando tivermos a nossa base lunar ou a nossa base marciana, haverá outras coisas que ainda, se calhar, algumas que ainda nem sequer pensámos e que vão surgir e que vamos ter que pensar. Nomeadamente, uma das coisas que tem que se pensar é, nós estamos a pensar na medicina, mas então e a cirurgia? Portanto, se tivermos que fazer uma cirurgia no espaço, como é que fazemos? Quais é que são os princípios básicos necessários? Não temos todos os utensílios, não temos um hospital lá em cima, e, portanto, temos que criar as condições mínimas para essa eventualidade. E, portanto, são coisas que têm sido pensadas muito, sobretudo nós cirurgiões temos pensado muito, ok, qual é que é a base que temos que ter para permitir que haja uma cirurgia, seja ela qual for, a nível do espaço. E, portanto, é todo este setor que há muita coisa ainda para fazer.
2: Mas é uma descoberta constante.
4: Sim, completa.
0: João Lousada é engenheiro aeroespacial português e líder de operações da Agência Espacial Europeia. É também um astronauta análogo. Deslocou-se também à ilha de Santa Maria. A sua missão é explicar aos mais pequenos o que é um astronauta análogo.
2: Hoje uma missão muito importante na ilha de Santa Maria, que é explicar aos mais pequenos aquilo que é um pouco do teu trabalho.
5: Exatamente, é uma missão diferente, mas acho que faz parte. Acho que é importante partilhar também o que nós aprendemos e o que nós sabemos sobre o espaço e sobre a exploração espacial com os mais jovens, porque no fundo o espaço é um bocado catalisador para outras áreas, que inspira os jovens, que os ajuda a pensar na tecnologia, na ciência e como é que isso pode levar a alcançar objetivos complicados.
2: E se no final desta sessão com os miúdos, um deles te disser, eu também um dia quero ser astronauta ou astronauta análogo, o que é que tu vais lhes dizer?
5: Nesse caso acho que é uma missão com sucesso, porque esse é o objetivo, é mesmo, por um lado, mostrar aos jovens que estes objetivos não são inalcançáveis, são pessoas normais. Eu não me considero uma pessoa extraordinária, sou uma pessoa normal que simplesmente trabalhei durante a minha carreira para chegar a esta posição, e acho que é, por um lado, mostrar aos jovens que isso é possível, que os sonhos grandes são possíveis, seja no espaço, seja noutras áreas.
2: Mas foi sempre um sonho de menino, digamos assim, ou de determinada altura percebeste que no espaço havia muito mais vida, também em termos de conhecimento e em termos de satisfação pessoal e profissional?
5: Para mim começou como criança, ou seja, eu sou de Lisboa, sou uma cidade relativamente grande, e lembro-me de passar o verão na aldeia dos meus avós, que se chama Boa Sam, perto de Figueira dos Vinhos. E foi algo que me marcou muito quando era jovem, era olhar para aquele céu estrelado, que na cidade não se vê tantas estrelas, e ficar deslumbrado com tantas estrelas e pensar que tipo de estrelas é que existem, que tipo de planetas, existe vida lá fora, que tipo de vida é que existe. E acho que foi desde criança então que tive essa curiosidade, essa vontade de querer explorar. E foi isso que me levou depois a seguir uma carreira, os primeiros estudos na área de engenharia aeroespacial, e depois tentar seguir uma carreira na área de espaço, depois acabar nas operações da Estação Espacial Internacional, astronauta análogo, tudo isso veio a partir daí.
2: Não foi difícil a decisão da carreira profissional?
5: Não foi difícil, mas por outro lado também tinha noção que provavelmente teria que ir para o estrangeiro, por exemplo, e estar longe da família, portanto foi com algum sacrifício que segui esse sonho, mas também com o apoio e com a compreensão da família, dos amigos, acho que sem isso era impossível.
2: E que experiência profissional tem sido esta?
5: Portanto, eu comecei como... vou ter que traduzir para português. Engenheiro de Assembly Integration Testing, portanto, de montar satélites, digamos. Estava na sala limpa a construir satélites, foi o meu primeiro trabalho. E ajudou muito a perceber como é que um satélite é montado, o que é que pode falhar, o que é preciso testar. Depois disso, tive essa oportunidade de mudar para a Estação Espacial Internacional, para o Centro de Controlo Columbus, que está em Munique. E a partir daí comecei como controlador de voo, portanto, daquelas pessoas que estão responsáveis por monitorizar os controles lá em cima, por monitorizar os sistemas, controlar tudo o que está a passar-se lá em cima, apoiar os astronautas no dia a dia, planear o dia a dia deles, o que é que vamos fazer nesse dia. Depois disso, tive a opção de, ou tive a felicidade de ser diretor de voo, portanto, mais responsável por toda a equipa, todas as operações, e depois disso, então, como chefe de operações para a Agência Espacial Europeia, portanto, liderar todas as operações que a Europa faz na Estação Espacial Internacional.
2: E que experiência...
5: Depois a parte também do astronauta análogo, ou seja...
2: Era isso mesmo que eu ia focar agora. O que é um astronauta análogo?
5: Um astronauta análogo é alguém que foi selecionado e treinado para fazer missões análogas, o que se calhar não ajuda muito a perceber, não é? Portanto, a missão análoga é importante perceber, é uma missão, vem da analogia, portanto, é uma missão que procura aqui na Terra ambientes semelhantes àqueles que temos, no meu caso, em Marte. Eu estudo muito missões que simulam Marte, e utilizamos este tipo de missões para testar a tecnologia, os procedimentos, as experiências que nós queremos um dia fazer em Marte, com o objetivo que falhe o máximo possível, que tudo corra mal, porque se correr mal aqui na Terra, nós podemos resolver e depois fazer em Marte. Portanto, eu comecei como astronauta análogo, fui selecionado em 2015, foram mais de 100 candidatos diferentes de diferentes países de todo o mundo, eles acabaram de selecionar 5, e desde então, desde 2015, tenho feito as missões análogas, já fiz uma missão, a minha primeira missão foi em 2015, na Áustria, num glaciar a 3 mil metros de altitude, no glaciar de Kalmertal. A segunda missão foi num deserto em Oman, no deserto de Dofar. E a minha última missão foi em Negev, no deserto de, em Israel, no deserto de Negev.
2: Então está mais do que pronto para um dia se aventurar para o espaço?
5: Se depender de mim, eu estou preparado, mas há muito o que é preciso e veremos o que vai acontecer. Mas, por meu lado, seria um sonho, claro, e seria um prazer.
2: E é que eu acredito que um dia vamos chegar a Marte?
5: Eu acredito que sim, eu acredito que a espécie humana é uma espécie curiosa, ambiciosa, e acho que havendo uma vontade coletiva de fazer este tipo de missões, a tecnologia, temos alguns problemas para resolver, temos a radiação, a distância, o atraso na comunicação, portanto não é fácil chegar a Marte, mas temos as capacidades para lá chegar. Acho que havendo um interesse coletivo, conseguimos alcançar Marte em cerca de 20, 30 anos.
2: Somos muito adaptativos, digamos assim.
5: Sim, sem dúvida.
2: Um amazing que nos roteia aqueles que eventualmente podemos encontrar no futuro.
5: Portanto,
2: o ser humano pode adaptar-se facilmente a determinados meios. Sim. E é isto que vocês também estudam e buscam informação constante?
5: Exatamente, acho que a Estação Espacial Internacional, por exemplo, é um excelente exemplo, onde não temos a nossa gravidade, a microgravidade, e vemos que o corpo humano é capaz de se adaptar. Claro que temos efeitos também negativos no corpo humano, temos a perda de massa muscular, a perda de massa óssea, temos aumento de pressão dentro da cabeça, que afeta também o globo ocular, por exemplo, mas mesmo tendo isso em conta e tendo em conta que nós evoluímos ao longo de milhares de anos aqui na Terra, com gravidade, é incrível que o corpo humano se consegue adaptar. Nós conseguimos, depois de alguns dias, já estar perfeitamente aptos para realizar operações na ausência de gravidade. E acho que é assim.
0: Santa Maria, com olhos postos no futuro.

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o sentido das palavras, um olhar mais positivo sobre a vida. Se deseja alcançar um objetivo, seja qual for, não tem escolha senão reunir todas as condições que lhe sejam favoráveis para que isso aconteça. Vejamos um exemplo simples e concreto. Gostaria de melhorar a sua saúde? O que poderia fazer para alcançar esse objetivo? Com certeza, queria criar as condições favoráveis para que isso fosse possível, como, por exemplo, deixar de fumar e beber álcool, evitar excesso à mesa, a seguir um programa de exercício físico. Mas existe um fator muito importante que não pode ser esquecido neste processo, que se chama saúde mental. Não é possível ter saúde física se a nossa mente não estiver em sintonia com o nosso corpo. Se nos deixarmos constantemente envolver em emoções negativas, a nossa saúde física será afetada e todas as diligências que fizermos para melhorá-la terão poucos resultados. Se, pelo contrário, formos capazes de controlar a nossa mente, com toda a certeza que o nosso estado físico responderá de uma forma positiva e a nossa saúde será uma realidade. Pense nisto e seja feliz.

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0: Boa tarde, são 14 horas.
1: 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Este é então o momento certo para lhe dar as boas-vindas a este espaço informativo. Vamos conhecer alguns dos destaques noticiosos. Gasolina baixa 1,3 cêntimos por litro e gasóleo 3,1 cêntimos já neste mês de agosto. Bloco de Esquerda volta a questionar o Governo sobre processo de revisão de assimetrias remuneratórias na carreira da enfermagem. O preço dos combustíveis nos Açores vai baixar em agosto, com a gasolina a custar menos 1,3 cêntimos por litro e o gasóleo menos 3,1 cêntimos por litro, e segundo um despacho publicado já em Jornal Oficial. É o terceiro mês consecutivo em que os preços dos combustíveis no arquipélago registram uma descida, depois de a gasolina ter aumentado 32,3 cêntimos por litro entre fevereiro e maio, e o gasóleo 53 cêntimos por litro. A partir de 1 de agosto, o preço da gasolina sem chumbo, 95 octanas, é fixado em 1,81 euros por litro nos Açores, menos 1,3 cêntimos do que o cobrado no mês de julho. Já o gasóleo rodoviário passa a custar 1,72 euros por litro, o que representa uma descida de 3,1 cêntimos por litro. Também o preço do gasóleo colorido para a agricultura e para as pescas, definido noutro despacho, baixa 3,1 cêntimos por litro em agosto. O gasóleo colorido e mercado consumido na agricultura passa a custar 1,42 euros por litro e o gasóleo colorido e mercado consumido na pesca, 1,23 euros por litro. O gás butano, que registrou igualmente uma subida acentuada entre os meses de fevereiro e maio, verifica também uma redução pelo terceiro mês consecutivo. Em agosto, a quebra é de 8,5 cêntimos por quilo, com exceção do gás a granel, em que a redução é de 8,6 cêntimos por quilo. O gás butano vendido ao público no estabelecimento do revendedor em garrafas de 26 litros ou mais passa a custar 1,68 euros por quilo e vendido em garrafas de 24 litros, construídas em materiais leves, 1,88 euros por quilo. O gás butano canalizado custa 1,68 euros por quilo e o gás butano a granel 1,27 euros por quilo. Os preços máximos dos produtos petrolíferos e energéticos nos Açores são alterados no dia 1 de cada mês e nos montantes equivalentes à variação do valor de preço Europa mensal. Nos meses de abril a maio, o Governo Regional baixou o ISP em 3,5 cêntimos por litro na gasolina e 4 cêntimos por litro no gasóleo para atenuar a subida acentuada dos preços do petróleo. Em junho, o Executivo açoriano decidiu aumentar o desconto no ISP, mas o Bloco de Esquerda Açores acusou o Executivo de não aplicar a redução prevista numa resolução aprovada em maio pelo Parlamento dos Açores em 10 cêntimos por litro na gasolina e 15 cêntimos no gasóleo. O aumento dos preços dos combustíveis acontece num contexto de forte tensão geopolítica no Médio Oriente e após o ataque dos Estados Unidos ao Irão, com os preços do petróleo pressionados pelo encerramento do Estreito de Hormuz e pela volatilidade dos mercados internacionais. O Bloco de Esquerda voltou a questionar o Governo Regional sobre o processo de revisão das assimetrias remuneratórias na carreira de enfermagem. O partido alerta que vários profissionais continuam sem resposta, apesar de terem solicitado a verificação das suas situações. Segundo o Bloco de Esquerda, em causa estão vários casos de enfermeiros com mais antiguidade que recebem menos do que os colegas com menos anos de carreira, com diferenças que podem chegar a várias centenas de euros por mês. Em nota de imprensa, o Bloco de Esquerda refere que o Governo já tinha garantido, em resposta a um requerimento anterior, que iria proceder a um levantamento nominal das situações reportadas, verificar as razões legais para eventuais discrepâncias e avançar com medidas corretivas sempre que necessário. No entanto, o Bloco de Esquerda diz que há profissionais que aguardam há mais de um mês pela confirmação da sua inclusão neste levantamento. O Bloco de Esquerda considera que estas disparidades, sem fundamentação legal, alimentam um sentimento de injustiça, desvalorização profissional e falta de reconhecimento do percurso laboral dos enfermeiros, agravando a percepção de desigualdades dentro da carreira. Face à ausência de respostas, o Bloco de Esquerda exige esclarecimentos sobre os motivos do atraso, os prazos previstos para a conclusão do levantamento e o estado atual de revisão das situações reportadas. Sublinha também que é imperativo que o processo avance sem mais demoras, sob pena de se perpetuarem desigualdades que comprometem a transparência e o respeito pela carreira de enfermagem nos Açores. O número de passageiros desembarcados nos Açores em viagens marítimas interilhas no mês de junho baixou 7,97% face ao período homólogo e segundo os dados revelados pelo Serviço Regional de Estatística. Em junho, desembarcaram nos portos da região 56.974 passageiros, provenientes de viagens interilhas, menos 4.934, o que corresponde a 7,97% do que no mesmo mês de 2025. Depois de uma ligeira subida homóloga, em maio, de 0,5%, o número de passageiros desembarcados nos Açores por via marítima voltou a descer em junho, à semelhança do que tinha acontecido entre julho e abril. Na época baixa, a Atlantic Line, empresa que assegura as ligações marítimas de passageiros nos Açores, realiza viagens apenas entre as denominadas Ilhas do Triângulo, Pico Faial e São Jorge, e entre as Ilhas das Flores e do Corvo. Entre junho e setembro, passam também a estar abrangidas as outras duas ilhas do Grupo Central, a Ilha Terceira e a Ilha Graciosa. Com várias viagens diárias para o Faial durante todo o ano, a Ilha do Pico foi a que apresentou maior movimento de passageiros em junho, com 25.341 desembarques, mas apresentou uma quebra de 8,12% face ao período homólogo. A Ilha do Faial apresentou resultados semelhantes, com 23.362 passageiros desembarcados e uma descida homóloga de 8,94%. A Ilha de São Jorge, que também tem ligações ao Pico e ao Faial durante todo o ano, registou uma redução de 6,57%, totalizando 6.585 desembarques. Também a Ilha Terceira apresentou uma quebra de 598 passageiros desembarcados, menos 48, 7,43%, do que em junho de 2025. Ainda que com menos passageiros, a Ilha Graciosa registrou uma subida face ao período homólogo, com 322 desembarques, mais 35, 12,2%. No grupo Ocidental, onde há viagens por via marítima entre as Flores e o Corvo durante todo o ano, verificou-se igualmente um aumento de passageiros. Nas Flores, o número de desembarques subiu de 376 para 412, 9,57%, e no Corvo, de 313 para 354, 13,1%. No valor acumulado nos primeiros seis meses deste ano, os Açores contabilizaram 211.479 desembarques, menos 11.019, 4,95% do que no período homólogo. Junho foi o primeiro mês da operação marítima que abrange as ilhas Terceira e Graciosa, e nas restantes ilhas o valor acumulado foi inferior ao verificado no primeiro semestre do ano passado. Com 97.672 passageiros desembarcados, o Pico registou uma diminuição de 4,59%, enquanto o Faial somou 93.741 passageiros e uma descida de 5,52%. Já em São Jorge, desembarcaram 17.750 passageiros nos primeiros seis meses deste ano, menos 4,04% do que no ano anterior. Concluído que está este espaço informativo, desejo-lhe uma excelente sexta-feira.
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0: Boa tarde, são 15 horas.
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0: Boa tarde, são 16 horas.
1: 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Este é então o momento certo para lhe dar as boas-vindas a este espaço informativo. Vamos conhecer alguns dos destaques noticiosos. Gasolina baixa 1,3 cêntimos por litro e gasóleo 3,1 cêntimos já neste mês de agosto. Bloco de Esquerda volta a questionar o Governo sobre processo de revisão de assimetrias remuneratórias na carreira da enfermagem. O preço dos combustíveis nos Açores vai baixar em agosto, com a gasolina a custar menos 1,3 cêntimos por litro e o gasóleo menos 3,1 cêntimos por litro, e segundo um despacho publicado já em Jornal Oficial. É o terceiro mês consecutivo em que os preços dos combustíveis no arquipélago registram uma descida, depois de a gasolina ter aumentado 32,3 cêntimos por litro entre fevereiro e maio, e o gasóleo 53 cêntimos por litro. A partir de 1 de agosto, o preço da gasolina sem chumbo, 95 octanas, é fixado em 1,81 euro por litro nos Açores, menos 1,3 cêntimos do que o cobrado no mês de julho. Já o gasóleo rodoviário passa a custar 1,72 euro por litro, o que representa uma descida de 3,1 cêntimos por litro. Também o preço do gasóleo colorido para a agricultura e para as pescas, definido noutro despacho, baixa 3,1 cêntimos por litro em agosto. O gasóleo colorido e mercado consumido na agricultura passa a custar 1,42 euros por litro e o gasóleo colorido e mercado consumido na pesca, 1,23 euros por litro. O gás butano, que registrou igualmente uma subida acentuada entre os meses de fevereiro e maio, verifica também uma redução pelo terceiro mês consecutivo. Em agosto, a quebra é de 8,5 cêntimos por quilo, com exceção do gás a granel, em que a redução é de 8,6 cêntimos por quilo. O gás butano vendido ao público no estabelecimento do revendedor em garrafas de 26 litros ou mais passa a custar 1,68 euros por quilo e vendido em garrafas de 24 litros, construídas em materiais leves, 1,88 euros por quilo. O gás butano canalizado custa 1,68 euros por quilo e o gás butano a granel 1,27 euros por quilo. Os preços máximos dos produtos petrolíferos e energéticos nos Açores são alterados no dia 1 de cada mês e nos montantes equivalentes à variação do valor de preço Europa mensal. Nos meses de abril a maio, o Governo Regional baixou o ISP em 3,5 cêntimos por litro na gasolina e 4 cêntimos por litro no gasóleo para atenuar a subida acentuada dos preços do petróleo. Em junho, o Executivo açoriano decidiu aumentar o desconto no ISP, mas o Bloco de Esquerda Açores acusou o Executivo de não aplicar a redução prevista numa resolução aprovada em maio pelo Parlamento dos Açores em 10 cêntimos por litro na gasolina e 15 cêntimos no gasóleo. O aumento dos preços dos combustíveis acontece num contexto de forte tensão geopolítica no Médio Oriente e após o ataque dos Estados Unidos ao Irão, com os preços do petróleo pressionados pelo encerramento do Estreito de Hormuz e pela volatilidade dos mercados internacionais. O Bloco de Esquerda voltou a questionar o Governo Regional sobre o processo de revisão das assimetrias remuneratórias na carreira de enfermagem. O partido alerta que vários profissionais continuam sem resposta, apesar de terem solicitado a verificação das suas situações. Segundo o Bloco de Esquerda, em causa estão vários casos de enfermeiros com mais antiguidade que recebem menos do que os colegas com menos anos de carreira, com diferenças que podem chegar a várias centenas de euros por mês. Em nota de imprensa, o Bloco de Esquerda refere que o Governo já tinha garantido, em resposta a um requerimento anterior, que iria proceder a um levantamento nominal das situações reportadas, verificar as razões legais para eventuais discrepâncias e avançar com medidas corretivas sempre que necessário. No entanto, o Bloco de Esquerda diz que há profissionais que aguardam há mais de um mês pela confirmação da sua inclusão neste levantamento. O Bloco de Esquerda considera que estas disparidades, sem fundamentação legal, alimentam um sentimento de injustiça, desvalorização profissional e falta de reconhecimento do percurso laboral dos enfermeiros, agravando a percepção de desigualdades dentro da carreira. Face à ausência de respostas, o Bloco de Esquerda exige esclarecimentos sobre os motivos do atraso, os prazos previstos para a conclusão do levantamento e o estado atual de revisão das situações reportadas. Sublinha também que é imperativo que o processo avance sem mais demoras, sob pena de se perpetuarem desigualdades que comprometem a transparência e o respeito pela carreira de enfermagem nos Açores. O número de passageiros desembarcados nos Açores em viagens marítimas interilhas no mês de junho baixou 7,97% face ao período homólogo e segundo os dados revelados pelo Serviço Regional de Estatística. Em junho, desembarcaram nos portos da região 56.974 passageiros, provenientes de viagens interilhas, menos 4.934, o que corresponde a 7,97% do que no mesmo mês de 2025. Depois de uma ligeira subida homóloga, em maio, de 0,5%, o número de passageiros desembarcados nos Açores por via marítima voltou a descer em junho, à semelhança do que tinha acontecido entre julho e abril. Na época baixa, a Atlantic Line, empresa que assegura as ligações marítimas de passageiros nos Açores, realiza viagens apenas entre as denominadas Ilhas do Triângulo, Pico Faial e São Jorge, e entre as Ilhas das Flores e do Corvo. Entre junho e setembro, passam também a estar abrangidas as outras duas ilhas do Grupo Central, a Ilha Terceira e a Ilha Graciosa. Com várias viagens diárias para o Faial durante todo o ano, a Ilha do Pico foi a que apresentou maior movimento de passageiros em junho, com 25.341 desembarques, mas apresentou uma quebra de 8,12% face ao período homólogo. A Ilha do Faial apresentou resultados semelhantes, com 23.362 passageiros desembarcados e uma descida homóloga de 8,94%. A Ilha de São Jorge, que também tem ligações ao Pico e ao Faial durante todo o ano, registou uma redução de 6,57%, totalizando 6.585 desembarques. Também a Ilha Terceira apresentou uma quebra de 598 passageiros desembarcados, menos 48, 7,43%, do que em junho de 2025. Ainda que com menos passageiros, a Ilha Graciosa registrou uma subida face ao período homólogo, com 322 desembarques, mais 35, 12,2%. No grupo Ocidental, onde há viagens por via marítima entre as Flores e o Corvo, durante todo o ano, verificou-se igualmente um aumento de passageiros. Nas Flores, o número de desembarques subiu de 376 para 412, 9,57%, e no Corvo, de 313 para 354, 13,1%. No valor acumulado nos primeiros seis meses deste ano, os Açores contabilizaram 211.479 desembarques, menos 11.019, 4,95% do que no período homólogo. Junho foi o primeiro mês da operação marítima que abrange as ilhas Terceira e Graciosa, e nas restantes ilhas o valor acumulado foi inferior ao verificado no primeiro semestre do ano passado. Com 97.672 passageiros desembarcados, o Pico registou uma diminuição de 4,59%, enquanto o Faial somou 93.741 passageiros e uma descida de 5,52%. Já em São Jorge, desembarcaram 17.750 passageiros nos primeiros seis meses deste ano, menos 4,04% do que no ano anterior. Concluído que está este espaço informativo, desejo-lhe uma excelente sexta-feira.
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2: Boa tarde, são 17 horas.

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0: Boa tarde. São 18 horas.
1: Short Story. Uma história por semana, por Nuno Fernandes. Bem-vindos a mais um Short Story, em que eu trago uma história por semana. E hoje João Lourenço fala-nos de uma experiência que teve em Londres.
2: Entramos no autocarro para filmar aquilo. E combinámos, pá, a câmara, não sei quem, Nuna, Vera, entra, coisa, entra, a Célia entra, e entra e tal. Entramos e aquilo há ali um problema qualquer. Eu disse, o que é isto? Então, o que é que se passa? Felizes a entrar, o homem do autocarro sai. O senhor importa-se de... Eu acho que o Virgílio até nem... O cartão não dava.
3: Não deu.
2: Coisa. Ele vai e diz para o hóspede, desculpem, em inglês, para aquela gente toda, mas eu tenho aqui o segundo melhor ator português. Mas tem inglês, reparem. E era português, o homem era português, que não parecia nada, nada, nada, nada, olhos azuis, tudo. Tenho aqui o melhor, porque o primeiro é o Rui de Carvalho. E, portanto, ele é o segundo melhor ator português e eu tenho que tirar uma selfie com ele para chegar logo à noite e mostrar à minha família que isto é uma coisa fantástica. E nós... E pronto.
1: João Lourenço e Virgílio do Castelo trabalharam neste O Princípio da Incerteza, em cena no Teatro Aberto, e tiveram a possibilidade de, em Londres, gravar algumas cenas que depois deram muito mais cor à peça de teatro. Não se esqueça que Short Story poderá sempre passar por aqui, na rádio, mas também nas principais plataformas de podcast poderá encontrar este e outros episódios.
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1: Se deseja alcançar um objetivo, seja qual for, não tem escolha senão reunir todas as condições que lhe sejam favoráveis para que isso aconteça. Vejamos um exemplo simples e concreto. Gostaria de melhorar a sua saúde? O que poderia fazer para alcançar esse objetivo? Com certeza, queria criar as condições favoráveis para que isso fosse possível, como por exemplo, deixar de fumar e beber álcool, evitar excesso à mesa, a seguir um programa de exercício físico. Mas existe um fator muito importante que não pode ser esquecido neste processo, que se chama saúde mental. Não é possível ter saúde física se a nossa mente não estiver em sintonia com o nosso corpo. Se nos deixarmos constantemente envolver em emoções negativas, a nossa saúde física será afetada e todas as diligências que fizermos para melhorá-la terão poucos resultados. Se, pelo contrário, formos capazes de controlar a nossa mente, com toda a certeza que o nosso estado físico responderá de uma forma positiva e a nossa saúde será uma realidade. Pense nisto e seja feliz.

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0: Boa noite. São 23 horas.
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